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1: Você está na 87,5 acompanhando a nossa programação aqui na Rádio Polska FM. Agora são 9 horas 36 minutos. A gente quer mandar um abraço também ao pessoal ali de Centenário que está na sintonia. Um forte abraço e a todos. Tenham uma ótima terça, uma ótima quarta-feira aí a todos vocês. E também convidar o José Ostrowski de Centenário, que não veio mais aí na Rádio Polska, né? Ele que passou aqui esses dias, trouxe a sua gaita, tocou umas músicas. A hora que puder, vem aí tocar mais umas músicas, né? Tamo esperando. Agora então a gente quer aproveitar e trazer também algumas informações do que acontece aqui na nossa região através do jornal Bom Dia. Tem destaque aqui no município de Ipiranga do Sul. Segunda bem maior RUM reúne mais de 200 atletas em Ipiranga do Sul. O evento promovido pela prefeitura do município contou com percursos de 3 a 5 quilômetros, categoria Kids e participação da comunidade. O município de Ipiranga do Sul fez a segunda edição da Bem Maior RUM, corrida de rua promovida pela prefeitura municipal por meio da Secretaria de Esporte, Cultura e Turismo, com organização do SESC Rio Grande do Sul e também patrocínio das cooperativas Sicredi e Cresol. Neste evento, reuniu mais de 200 atletas e participantes em percursos de 3 a 5 quilômetros. Além, é claro, das categorias Kids, que é voltada a crianças. Também tem destaque aqui, né, para a inauguração da Prefeitura de Áurea, que foi realizada na última sexta-feira. Então, onde teve a escolha da nova corte do município. E essas ações promovidas aí reuniram toda a comunidade em celebração institucional e cultural aqui no município de Áurea. O evento foi promovido na última sexta-feira, dia 22, onde se reuniu várias autoridades aí do município, juntamente com a comunidade e convidados, numa cerimônia que foi marcada por atividades institucionais e culturais. Durante a noite, ocorreu show com a Banda 10 e Eclipse Som, e teve também a escolha da nova corte do município aqui de Áurea, né? E assim foi celebrado as comemorações, reunindo participação de todos. Parabéns aí ao município, né, que promoveu este evento na última sexta aqui em Áurea, inaugurando a nova prefeitura da cidade. Para nós concluirmos aqui informações da região, município de Benjamin Constante do Sul. Município de Benjamin Constante do Sul inaugura Centro de Eventos São Roque. Espaço construído com recursos próprios recebeu a 21ª edição do tradicional jantar suíno. A inauguração oficial do Centro de Eventos São Roque, então, né? A obra foi executada com investimento aproximado de 1,5 milhão de reais em recursos próprios e passa a integrar a estrutura destinada à realização de eventos comunitários e também eventos institucionais, com mais de 1,3 mil metros quadrados de área construída. O novo espaço substitui o antigo salão paroquial, que apresentava limitações estruturais relacionadas à capacidade do público, à área de circulação, infraestrutura da cozinha e também adequações exigidas pelos órgãos de segurança. Tá aí algumas das principais informações através do jornal Bom Dia relacionadas à nossa região aqui, né? Os principais eventos aí e acontecimentos nesta terça-feira, portanto. Agora são 9h42, vamos aproveitar também trazer o segundo bloco do horóscopo do dia. Então, atenção você que estava esperando aí para ouvir o seu signo. A gente tem agora Leão, Virgem, Libra e também Escorpião chegando. Atenção você que é do signo de Leão. Os astros estendem o tapete vermelho para você desfilar seu charme e também multiplicar sua rede de relações. A dica é ter mais disciplina e limites para proteger seu organismo. Seu pique pode não ser o mesmo nas primeiras horas da manhã. Depois tudo melhora, sua energia vai subir e o serviço vai render. Na área do amor, os caminhos estarão abertos para você chegar junto ao seu crush e falar dos seus sentimentos. Mas aproveite para tomar a iniciativa o quanto antes. O número da sorte para hoje é o número 9 e a sua cor do dia é a cor magenta. Vamos para o próximo signo. Atenção você de Virgem. Se depender de seu regente Mercúrio, você contará com excelentes perspectivas profissionais e pode colocar a mão no dinheiro mais cedo do que você imagina. Vai com toda a confiança e tire proveito da sua eficiência e também inteligência para se destacar e faturar. Hoje, as finanças e o trabalho estarão bem servidos, mas o cardápio pode não ser tão farto nas relações sociais e algumas amizades podem ficar estremecidas. Os contatinhos podem enfrentar altos e baixos no período da manhã, mas depois estarão mais protegidos e você pode ter surpresas boas hoje durante o dia. A cor do dia, o número da sorte para hoje é o número 34 e a cor do dia é a cor cereja. Atenção você de Libra, você que é do signo de Libra, aguarde sucesso pleno hoje nesse dia 27 de maio. Hoje a vida social fica animada e a chance de conhecer gente interessante em rolês e passeios diferente. Sua energia estará nas alturas e respirar outros ares deve fazer muito bem para você. Logo cedo, convém ter mais foco, senso prático e baixar um pouco as expectativas para não se frustrar. Mas depois o serviço vai deslanchar e suas ambições estarão mais favorecidas. A Lua passa o dia inteiro em seu signo e sorri para Mercúrio, sinalizando surpresas e boas novas que podem trazer alguma pessoa especial para perto de você. O número da sorte de hoje é o número 2 e a cor do dia é a cor verde claro. E para a gente concluir este segundo bloco do nosso horóscopo, vem aí o signo de Escorpião. Então, você que é do signo de Escorpião, pegue mais leve e evite sonhar alto demais para não levar um banho de água fria logo cedo. Talvez tenha que adiar algumas ideias ou mudanças. A boa notícia é que seus planos vão amadurecer e devem decolar na hora certa. Imprevistos e desencontros podem atrapalhar as paqueras durante o dia. Mas a Lua desembarca em seu signo à noite e vai dar todo o apoio de que você precisa para virar o jogo. Número da sorte para hoje no signo de Escorpião, número 27. E a sua cor para hoje é a cor amarelo. Assim a gente conclui esse segundo bloco do nosso horóscopo para hoje, dia 27 de maio de 2026. Lembrando que logo tem o signo de Sagitário, Capricórnio, Aquário e Peixes. Então fique sintonizado, fique atento aí para quem ainda não ouviu o signo, que daqui a pouco a gente traz aí as informações também para você, tá bom? 9 horas e 48 minutos, temperatura aqui no município de Áurea agora 14 graus. Segue o tempo nublado aqui no município, mas não tem previsão de chuva para hoje aqui em Áurea. Vamos trazendo mais sucesso aí, sertanejo universitário. Você que quer pedir a sua música preferida para tocar aqui na nossa programação, é só ligar ou enviar a sua mensagem através do número 549-9123-2498.
2: Essa moda apaixonada demais. Eu nunca tive uma história dessa não, viu?

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Tá aí, portanto, sucesso da Nayara Azevedo. Agora 10 horas 11 minutinhos aí, nesta manhã de quarta-feira, dia 27 de maio de 2026. E a gente quer aproveitar e trazer aqui algumas das principais informações do estado nesta manhã aí de quarta-feira, então, né? Algumas das principais notícias e informações já do que rolou no dia de hoje. Começando aqui para um destaque: homem é preso com mais de 30 mil reais em dinheiro falso no Rio Grande do Sul. Suspeito foi abordado no centro de Tramandaí e confessou a aplicação de golpes. Partes das cédulas foram encontradas na residência do suspeito. Homem de 44 anos foi preso aí com cédulas falsas de 50, 100 e 200 reais em Tramandaí, litoral norte do Rio Grande do Sul. A brigada militar abordou o suspeito na área central da cidade, onde ele encontrava-se em um carro, e com ele os policiais encontraram o dinheiro falso. De acordo ainda com a brigada militar, o homem confessou que aplicava golpes e informou que havia mais dinheiro falso em sua residência. No apartamento, também no centro da cidade de Tramandaí, a polícia apreendeu as notas totalizando um montante de 31 mil reais em dinheiro falso. Tá aí, portanto, né? Atenção aí, esses golpistas aí, né? Cara com 30 mil reais, tudo através de golpe que ele aplicava lá na região de Tramandaí. Mais um destaque aqui. Destaque importante para a gaúcha Joana Camargo. Ela que ficou entre as 5 colocadas no concurso Miss Eco Internacional, que foi realizada lá no Egito. Então, a jovem é natural de Soledade, aqui no Rio Grande do Sul, e construiu carreira com mais de 15 títulos nacionais e agora conseguiu essa boa colocação aí, né? Tá no top 5 do Miss

conseguiu ficar entre o top 5 aí da Miss Eco Internacional, a jovem que é natural de Soledade. Parabéns aí à representante, né, brasileira, que é gaúcha. Outro destaque importante: tarifas do transporte coletivo e intermunicipal na região metropolitana de Porto Alegre vão subir a partir de 2 de junho. O reajuste será 7,32%, conforme informou a Metroplan, empresa responsável aí pelo sistema, né, de cobrança de tarifas no transporte coletivo lá em Porto Alegre. E olha só que interessante, na mais de 11 mil quilômetros separam, né, Porto Alegre de Oslo, a capital da Noruega. Ainda assim, um grupo de amigos fundou uma colônia gaúcha no país europeu e conseguiu fixar as raízes das tradições gauchescas por lá. Então, na Noruega, né, juntou-se lá um grupo de gaúchos e lá eles cultivam as tradições aí do nosso estado, com música e também comidas típicas aí do Rio Grande do Sul, né? Ao fim, ao cabo, é sempre sobre saudade. É isso que aflora quando a gente está longe de casa, afirma o comunicador Herbert Meregali. Ele, então, que teve essa iniciativa, né, mora lá na Noruega e promoveu aí o encontro com pessoas que também são aqui do Rio Grande do Sul e assim cultivar as tradições lá no país da Noruega também. E assim, né, expandindo a tradição gaúcha aí, a tradição aí do nosso estado. E para fechar aqui, né, a gente tem uma notícia, uma informação, aliás, também aqui da nossa região. Ontem à noite aconteceu um acidente ali na ponte do Rio Tigre, envolvendo uma Saveiro. O acidente aconteceu no início da noite, por volta das 18 horas. Então, o trânsito foi interditado até a retirada aí do veículo e acabou tendo dois ocupantes do veículo feridos e encaminhados ao Hospital Santa Terezinha. Então, aconteceu ali na ponte do Rio Tigre, saída para Áurea, né, de Erechim a Áurea. Felizmente, o pessoal só saiu aí com alguns ferimentos leves e só teve danos materiais. Agora são 10 horas e 19 minutos. A gente aproveita para trazer então o terceiro bloco do nosso horóscopo. Atenção, pessoal que estava aguardando aí ouvir o seu signo. A gente chega aí com Sagitário, Capricórnio, Aquário e Peixes. Atenção, você que é de Sagitário. Um clima de entendimento e harmonia tende a tomar conta nas primeiras horas do dia e assim você vai se dar bem com todo mundo. Lua e Mercúrio deixam o astral alegre e convidativo nos contatos, e as conversas devem rolar soltas com amigos e também as pessoas queridas. Mas atenção, Sagitário, não convém descuidar.

dos interesses profissionais e financeiros no período da manhã, pois preocupações e contratempos não estão descartados. Na área do amor, os astros espalham vibes generosas nos assuntos do coração e um sonho de amor pode virar realidade antes do que você imagina. Número da sorte para você hoje é o número 11 e a cor para o dia é a cor branco. Vamos para o signo, o próximo signo aqui então, o signo de Capricórnio. Atenção você de Capricórnio, suas competências e habilidades vão brilhar no trabalho e você tem tudo para mostrar do que é capaz. Com seu comprometimento e eficiência peculiares, você pode subir mais de um degrau em direção ao que ambiciona e assim garantir melhorias financeiras. Hoje, Capricórnio, você vai se orgulhar do que pode alcançar, mas não deixe o convívio com seus queridos em segundo plano, ou assim você pode ouvir cobranças e também reclamações. No amor, instabilidades vão rondar no período da manhã e o romance pode ser palco de tretas e bagacinhas. O número da sorte hoje é o número 38. A cor para o dia é o rosa. Vamos chegando agora com Aquário. Atenção você de Aquário. Se depender da Lua e de Mercúrio, você vai quartar no maior astral e pode ter grandes alegrias já no período da manhã. Ventos sortudos sopram em direção aos seus contatos e devem, e também ao seu bolso. Se gosta de apostas e jogos, não perca tempo para registrar seus palpites. Só atenção, não pode nem deve negligenciar os cuidados com seu organismo, principalmente nas primeiras horas do dia. Procure ter mais disciplina, observe os sinais do seu organismo e priorize o que é mais saudável na hora de se alimentar. No amor, hoje a paixão será um dos pontos altos e você pode ter motivos de sobra para glorificar ainda mais se quer encontrar o seu par dos sonhos. Número da sorte é o 5 e a cor para o dia é a cor lilás. E vamos agora para o signo de peixes. Atenção você que é de peixes. Seu horóscopo para hoje, dia 27 de maio. Hoje os caminhos estarão abertos para você sair no lucro, pois Lua e Mercúrio revelam que amanhã será propícia para lidar com compras, trocas, vendas e também negociações. De quebra, também pode resolver uma porção de coisas em casa. Organizar seu canto e se livrar do que não tem mais utilidade. Tretas e conflitos podem acontecer nas primeiras horas do dia e é recomendado pegar mais leve com seus queridos. E também manere na franqueza e explore seu lado compreensivo e resiliente. No amor, o cenário não estará tão favorável logo cedo e as paqueras podem esbarrar em obstáculos.
E o número da sorte para hoje, peixes, é o número 24. E a cor para o dia é a cor violeta. E assim a gente conclui o horóscopo do dia de hoje, o dia 27 de maio de 2026. Agora são 10h25, a gente segue aqui na nossa programação nessa super manhã de quarta-feira, tempo nublado aqui no município de Áurea. E é claro, mandando aquele abraço especial, né, para os nossos queridos ouvintes. Obrigado a você que está sintonizado na 87.5 FM, curtindo a nossa programação. 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Então venha aproveitar, venha conferir essas megas novidades da La Cantina. 10h28, seguimos com mais sucesso aí na nossa programação. Quer pedir a sua música, quer enviar a sua sugestão? Você pode estar enviando sua mensagem ou então ligando aqui pra gente através do número 549-91-23-24-98.

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10 horas 48 minutos. Esta é a nossa manhã aqui na 87.5 FM, tocando só as melhores e também trazendo informações do que rola aí no dia de hoje. E falando em informações, aqui a gente vai trazer aí notícias do que rola no país também através do G1.com. 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A gente fica junto até às 11 horas da manhã. Então a gente aproveita aí para trazer as últimas informações aí desta manhã, né? Através do G1.com. NR1, o que muda para o trabalhador com a nova regra sobre saúde mental é a norma NR1. A atualização da norma torna explícita a obrigação das empresas de identificar, prevenir e reduzir riscos à saúde mental no ambiente de trabalho, como assédio, metas abusivas e jornadas excessivas. A nova atualização da norma regulamentadora número 1 entrou em vigor a partir de ontem, ainda dia 26 de maio de 2026, e assim aumenta a responsabilidade das empresas sobre fatores que podem levar ao adoecimento mental dos trabalhadores. Com essa mudança, obriga as empresas a identificar, prevenir e gerenciar situações que possam afetar a saúde mental dos trabalhadores. Tá aí, portanto, nessa nova medida aí estabelecida dentro das empresas aí, né, sobre saúde mental no trabalho. Ainda sobre fim da escala 6x1, Comissão Especial da Câmara deve votar parecer sobre PEC nesta quarta-feira. Proposta estabelece redução de jornada de trabalho de 4 horas em até 14 meses, né, para ser efetivada o fim da escala 6x1. Regras não valem para quem ganha a partir de R$21 mil. A comissão especial que discute a proposta da emenda à Constituição, a PEC, da redução da jornada de trabalho deve votar hoje, dia 27 de maio, o parecer do relator deputado Léo Prates, do Partido dos Republicanos da Bahia. O deputado apresentou seu relatório na última segunda-feira, ainda dia 25, estabelecendo a redução aí da jornada de 44 para 40 horas semanais de trabalho. O texto fixa uma transição
em até 14 meses para ser efetivado esse procedimento, com queda de 2 horas nos primeiros 2 meses após a promulgação aí desta proposta de emenda à Constituição. Se aprovado na comissão, o parecer segue para o plenário, onde precisará do apoio de no mínimo 308 parlamentares em 2 turnos de votação. Tá aí então, né, o fim da escala 6-1 aí sendo efetivado aí nos próximos meses. Após 3 meses, STJ corta penduricalhos de ministro do tribunal afastado por denúncia de assédio sexual. O G1 revelou que Marco Buzzi seguia recebendo a mesma remuneração de quando estava em atividade, cerca de R$100 mil líquidos, apesar da regra do CNJ prever a suspensão de verbas extras em casos de afastamento. Salário do ministro em maio caiu para R$35 mil por mês. Então, 3 meses aí após o afastamento do ministro do Superior Tribunal de Justiça, Marcos Buzzi, que ele é alvo de inquérito que apura denúncias de assédio sexual. Assim, o tribunal suspendeu os penduricalhos que continuavam sendo pagos ao magistrado. Com o corte das verbas extras, a remuneração líquida de Buzzi em maio caiu de aproximadamente de R$100 mil por mês para R$35 mil por mês. E para nós encerrarmos aí, né, que já quase está na hora, né, agora são 10h55, IPCA 15 sobe 0,62% em maio, puxado por alimentos e conta de luz. Prévia da inflação oficial avançou 0,62% em maio, acumulando alta de 4,64% em 12 meses. Alimentação, habitação e saúde influenciaram o resultado do mês, enquanto transportes registraram queda. O Índice Nacional de Preços ao Consumidor Amplo, que é o IPCA 15, considerado a prévia da inflação oficial do país, então teve uma subida aí de 0,62% no mês de maio, segundo dados divulgados nesta quarta-feira, dia 27, pelo Instituto Brasileiro de Geografia e também Estatística, ou IBGE. Com o resultado, a inflação acumulada em 12 meses chegou a 4,64%. Agora 10 horas 57 minutos, assim a gente traz aí as últimas informações, né, do que rola no país através do G1.com. A gente vai tocar aí mais umas músicas, depois a gente fica aqui juntos até as 11 horas, né, depois tem a programação do dia. Vamos com mais sucesso então, agora chegando Diego e Arnaldo.

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1: A minha saudação a todos os nossos ouvintes, na paz do Senhor Jesus. Estamos juntos em mais um programa Palavra de Esperança. Eu quero orar com você esta manhã, agradecendo a Deus por este dia.

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1: 11 horas em ponto. E a gente quer agradecer aí você que esteve sintonizado na nossa programação hoje pela manhã, né, de quarta-feira, dia 27 de maio de 2026. A gente deixa aquele abraço a todos, que tenham uma ótima quarta-feira e nos encontramos amanhã aqui a partir das 8 horas, trazendo muita música, muito sucesso e informações. Um abraço a todos e agora vocês vão ficar com a programação do dia.

minha saudação a todos os nossos ouvintes, na paz do Senhor Jesus. Estamos juntos em mais um programa Palavra de Esperança. Eu sou o pastor Benhur, da Assembleia de Deus de Áurea. Eu convido você para nós orar a Deus, agradecendo por esta manhã. Pai maravilhoso e santo, Deus bom e justo, eu te agradeço por esta manhã. Eu te agradeço pela vida desta pessoa que está nos ouvindo. Eu te agradeço pela tua bondade que está sobre nós. Eu oro, Pai, que esse dia seja um dia de muitas bênçãos, seja um dia de paz, de alegria, e que a tua palavra fiel fale aos corações nesta manhã. É o que eu te peço e te agradeço no nome de Jesus. Amém. Muito bem, você está na Rádio Polska 87.5 FM. Você está no programa da Assembleia de Deus de Áurea. Eu quero louvar a Deus pela sua vida, você que está aí nos acompanhando. Obrigado por nos acompanhar aqui nas manhãs. Eu quero enviar uma saudação especial a todos os nossos irmãos aqui de Áurea, de Centenário, de Carlos Gomes, que é o nosso campo da Assembleia de Deus, e a todos os nossos amigos que nos ouvem. Você que está na sua casa, você que está trabalhando e ouvindo a Rádio Posca, obrigado por nos acompanhar. E aqueles que nos ouvem de longe, através da internet, vai aqui o nosso abraço, a nossa saudação especial para você. Que Deus abençoe grandemente sua vida e sua família. Vamos aos nossos avisos. Todas as quartas-feiras temos escola bíblica aqui na nossa sede da AD Áurea. Tem classe para as crianças, para os jovens, tem classe para os adultos. Então toda a família pode estar aqui reunida na quarta-feira para a escola bíblica. Também temos cultos em Carlos Gomes na quinta, em Centenário no sábado. E no domingo, grande celebração aqui na nossa sede da AD Áurea. Esperamos todos vocês para juntos nós adorarmos a Deus. Queremos também agora oferecer o primeiro louvor desta programação a você que está nos ouvindo, nos acompanhando. Fica com o primeiro louvor, daqui a pouquinho vem o tempo da palavra e também uma seleção de louvores para você na sequência desta programação.

estudamos a palavra de Deus, eu compartilho com você o texto bíblico registrado pelo evangelista Mateus, no Evangelho de Mateus, no capítulo 4 e o versículo 4. O texto nos diz assim: Ele, porém, respondendo, disse: Está escrito, nem só de pão viverá o homem, mas de toda a palavra que sai da boca de Deus. Eu quero pensar um pouquinho com você aqui nesse texto. E lembrando que Jesus está conversando aqui com o diabo. O diabo está tentando Jesus lá no Jardim do Éden. E olhando para esse texto, a gente vê que Satanás está usando a mesma estratégia que usou lá no Jardim do Éden. E a estratégia de Satanás é a seguinte: não viva segundo a palavra de Deus, viva segundo a tua vontade, viva segundo os teus interesses, seja independente. Foi essa a proposta que o diabo fez para Eva lá no Jardim do Éden, e ele alcançou êxito. Eva preferiu viver de forma independente do que viver da palavra que saiu da boca de Deus para ela. Só que com Jesus não funcionou, porque Jesus sabia muito bem qual era a palavra que Deus tinha determinado a respeito dele. E a pergunta que eu faço para você esta manhã é esta: você conhece o que Deus tem falado a teu respeito? Você sabe qual a palavra que saiu da boca de Deus para você? Pastor, eu não sei. E como que eu vou saber? Então hoje eu vou te dar uma direção. Você precisa conhecer a Bíblia Sagrada. Você precisa conhecer o manual que Deus deixou com as suas palavras. A Bíblia também é conhecida como palavra de Deus. E nós cremos na Bíblia como única regra de fé e prática. Nós cremos na Bíblia como a orientadora da nossa fé. Nós cremos na Bíblia como sendo ela a palavra viva, poderosa de Deus. Então, onde que a gente encontra a palavra que saiu da boca de Deus para nós? Na Bíblia Sagrada. E eu quero dizer para você, há muita palavra boa de Deus para você. Lá no profeta Jeremias, no capítulo 29, no versículo 11, a Bíblia nos diz, Deus abre a boca do profeta Jeremias para trazer a sua palavra, dizendo: Eu sei os pensamentos que tenho sobre vós, diz o Senhor, são pensamentos de bênção, de paz, não são pensamentos maus, para vos dar o fim que espereis. Então, ei, há um pensamento bom de Deus a teu respeito. Há uma palavra de Deus ao teu respeito. Não aceite a falácia de Satanás dizendo que você é um fracassado, uma fracassada, que você não vai conseguir. Não viva por essa palavra, viva pela palavra que saiu da boca de Deus para você. Eu tenho usado esse texto e pensado sobre isso, isso tem marcado muito meu coração, porque nós estamos em um corpo físico, mas nós não somos somente um corpo material. Nós somos seres espirituais. E de um lado, do lado físico, material, nós precisamos viver do alimento nutritivo, saudável, para nós nos mantermos em condição saudável, de saúde. Por outro lado, nós temos um espírito, uma alma precisando ser orientadas por Deus. Então você precisa viver uma vida equilibrada. Se por um lado você cuida da sua saúde física, por outro lado você precisa cuidar da sua saúde espiritual. Não viva só das coisas relacionadas a esta terra, a esta vida. Você precisa viver da palavra que saiu da boca de Deus para você. Eu quero dizer para você, há uma palavra de esperança em Deus para você. A Bíblia nos diz, lá no Salmo 121,
que o salmista diz: eleva os olhos para os montes, de onde me virá o socorro? Agora vem uma palavra de Deus para você, e a palavra é essa: o meu socorro vem do Senhor que fez o céu e a terra. Não deixará vacilar o teu pé, aquele que te guarda não cochila e não dorme, o guarda de Israel. O Senhor é

palavra liberada de Deus para a sua vida, dizendo que o Senhor é aquele que está contigo, está com você. E a Bíblia diz assim: o anjo do Senhor acampa-se ao redor daqueles que o temem e os livra. Eu fico pensando, quando eu olho para o Salmos 91, quanta palavra de Deus liberada para nós. Aquele que habita no esconderijo do Altíssimo, à sombra do Onipotente, descansará. Direi do Senhor: Tu és o meu Deus, o meu refúgio, em quem confiarei. Ele me livrará do laço do passarinheiro, da peste perniciosa. O Senhor me cobrirá com as suas asas, debaixo das suas asas estarei seguro. Ei, eu preciso que você entenda que você precisa viver nessa terra não de forma só de forma natural. Você precisa viver de forma espiritual. Por isso que você precisa da palavra que saiu da boca de Deus para você. E a palavra para você está na Bíblia. Não seja enganado com outras vozes. Ouça a voz de Deus. Então, quando nós estamos atentos, ouvindo a voz de Deus, pode ter certeza que não seremos confundidos. Não seremos enganados, o nosso coração estará firmado naquele que fala. Então, esta manhã é uma oportunidade tão grande para que você ouça a voz de Deus. A Bíblia nos diz que lá no livro do profeta Isaías, capítulo 59, versículos 1, que a mão do Senhor não está encolhida que não possa salvar. Os ouvidos não estão agravados que não possa ouvir, mas os nossos pecados fazem divisão entre Deus e nós e impede das nossas orações serem ouvidas. Eu quero dizer para você, se você precisa consertar a sua vida de forma espiritual com esse Deus tão grande, tão poderoso, tão maravilhoso, Ele não está distante de ti. Ele está muito perto. Basta crer nele pela fé. E é pela fé que você acessa esse ambiente espiritual. É pela fé que você acessa a presença de Jesus. É pela fé que você experimenta o perdão dos pecados. E quando você é reconectado em Cristo, através de Cristo reconectado a Deus, você experimenta aquilo que saiu da parte de Deus para você. E a Bíblia nos diz, Jesus dizendo: ei, o ladrão vem para matar, roubar e destruir, mas eu vim para que tenham vida e a tenham em abundância. Eu quero dizer para você, há muita vida em Cristo. Há muita vida em Jesus, há muita vida no Senhor. Então não viva uma vida limitada, uma vida atrapalhada na fé. Viva uma vida de prosperidade espiritual. Em todas as áreas da sua vida, experimente o cuidado de Deus. Creia, para todas as áreas da sua vida, uma palavra de Deus para você. É uma palavra fiel, uma palavra firme. Que a Bíblia diz que Deus não é o homem que minta, e nem filho do homem que se arrependa. Ele é fiel. Eu quero orar com você, você que está nos ouvindo esta manhã. E eu quero que você seja despertado a conhecer a Cristo. Não só ouvir falar de Jesus, não só ouvir falar dos seus milagres, da sua história. Eu quero te incentivar a você ter um relacionamento pessoal com Ele. Pastor, mas eu não consigo vê-lo. Sim, Ele é Espírito. E Ele mesmo disse que importa que aqueles que se aproximem dEle o adorem em Espírito e em verdade. Então é nesse aspecto que eu desafio você a ter um encontro espiritual com Cristo. Eu oro por você essa manhã. Eu oro pela sua vida e pela sua família. Eu oro por tudo aquilo que tem, de alguma maneira, chegado até você, toda a palavra. E dizer para você que é uma palavra de Deus fiel para você, hoje.
Se hoje souber

ouvides a voz do Senhor. Não endureça o seu coração. Vamos orar? Amado Deus e Pai, como é bom saber que o Senhor é vivo. O Senhor fala. O Senhor ouve. O Senhor se movimenta. O Senhor se manifesta nas nossas vidas e através das nossas vidas. Eu oro por esta pessoa que está nos ouvindo nesta manhã. Eu oro por esta pessoa que já não sabe mais em quem acreditar. Não sabe mais qual a voz que ela vai ouvir. Que ela entenda que ela viverá pela palavra que saiu da tua boca. Palavra de vitória. Palavras de fé, palavras de bênçãos. Pai, em nome de Jesus, eu abençoo a vida dessa pessoa que está nos ouvindo esta manhã. E que ela encontre cura em ti, encontre socorro, vitória para a sua vida. Encontre uma nova perspectiva em ti. Pai, é o que eu te peço, eu te agradeço em nome de Jesus, em nome de Jesus. Venha sobre esta família, sobre esta pessoa. Venha com o teu cuidado, Pai. Aleluia, socorrendo e ajudando. É o que eu te peço no nome de Jesus. Amém.

Glória a Deus pela palavra de Deus. A palavra é poderosa. A palavra é fiel. Quando você se dedica a conhecer a Deus através da Bíblia, através da palavra, você encontrará um tesouro, encontrará a direção para a sua vida, encontrará uma riqueza para o seu coração. Faça isso, experimente essa bênção através da Bíblia Sagrada. Reforço aqui o convite, venha quarta-feira para a nossa escola bíblica, quinta em Carlos Gomes, sábado centenário, domingo grande celebração aqui, 19 horas, na nossa sede da AD Áurea. Muito bem, nós queremos agradecer a todos que estiveram conosco, obrigado por nos acompanharem e compartilhe com a sua família, com seus amigos, todas as manhãs, de segunda a sexta-feira, 11 horas da manhã aqui na Posca. Programa Palavra de Esperança. Há uma palavra de esperança para o seu coração. Muito bem, amanhã nós voltamos 11 horas da manhã com mais uma programação. Você fica com a sequência de louvores agora até o meio-dia e 30 minutos.

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2: Meio-dia e 30 minutos.
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1: Esse é o informativo com o Cooper Alfa, no ar nessa quarta-feira, 27 de maio. Eu sou o comunicador Paulo Rick e com muita satisfação e alegria apresento as informações da Cooper Alfa.
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1: A Cooper Alfa inaugurou ontem, dia 26 de maio, o novo Super Alfa de São Domingos, em um evento que reuniu cerca de 600 pessoas, entre associados, dirigentes, autoridades, colaboradores e comunidade regional. O empreendimento simboliza mais um importante passo no fortalecimento do cooperativismo e no desenvolvimento econômico do município. Ouça a entrevista conduzida pelas jornalistas Sidivânia Perosa e Andressa Sansanoves, que prestigiaram o evento.
2: Eu converso com o presidente Romeu Betti. Presidente, qual é o sentimento de ver uma obra dessas?
3: O sentimento é de muita satisfação, de muita alegria, de muita comoção também por ver a participação bastante grande da população daqui. Isso é sinal que estamos sendo muito bem recepcionados aqui. O que a gente espera é que, de fato, esse mercado traga conforto para os associados e todos os clientes. Enfim, o objetivo é esse. E estamos cumprindo com o nosso papel, entregando à comunidade de São Domingos um mercado moderno, um mercado muito bonito, um mercado que certamente vai atender a todas as camadas sociais. Seja rico, seja pobre, aqui dentro vai encontrar os mantimentos necessários. Então, por isso que a gente se sente satisfeito e se sente com o dever cumprido. Qual é o verdadeiro papel de uma cooperativa? É cuidar da parte econômica, entregar aos associados estruturas, mas não esquecer da parte social também, né? Qual eles são o dono. Precisamos dar a eles o conforto e a segurança de que a Cooper Alfa está indo muito bem e está voltada para o interesse econômico, mas não esquece da parte social. Então, esse é o objetivo de uma cooperativa e eu me sinto muito satisfeito de poder entregar a essa comunidade um empreendimento dessa magnitude, um valor bastante expressivo investido. Mas eu tenho certeza que a população vai adquirir esse mantimento, vai movimentar o negócio da frente e certamente será um mercado que em pouco tempo haverá de se pagar.
2: É uma obra moderna, a gente vê pela tecnologia avançada, porém ela preserva a sua essência e os preços justos, né, seu Romeu?
3: Sem sombra de dúvida, dentro daquilo que é possível, vai ter certeza que nós não estamos aqui para explorar ninguém agora. Nós precisamos sim ter preços atrativos, mas preços que também façam frente à questão dos custos, à questão econômica, né? Porque de nada adiantaria nós construirmos um empreendimento desse se nós não tivéssemos a confiança da população, se nós não tivéssemos interesse de conquistar toda a sociedade.
2: Ok, muito obrigada, presidente Romeu Pedro. E eu converso agora com Márcio Vezaro, ele que é gerente da loja agropecuária aqui no município. Márcio, qual é o sentimento de ver isso sendo inaugurado?
4: O sentimento, às vezes, fica difícil de expressar, né? Mas, resumindo, é com muita alegria, né? A gente veio trabalhando alguns dias pensando no dia de hoje. E queira ou não, a gente fica incomodado. E hoje é o momento de sair esse peso, de libertar, celebrar e no mesmo momento entregar algo extremamente moderno, né, para a cidade, São Domingos. Né? Hoje o que tem de melhor em supermercado está aqui, para São Domingos. Então talvez o mercado mais moderno da Cooper Alfa hoje, né? E gostaria assim que cada um viesse e aproveitasse esse momento junto conosco. Né?
2: E essa é uma obra que ela foi construída com muitas mãos, né, Márcio? E graças a uma história, uma parceria com associados, com colaboradores.
4: Eu venho ouvindo, né, os líderes que vêm falando, nós ajudamos a pedir o mercado. Então, veio de longa data, né? Junto com os líderes, com outros gerentes que passou por aqui, enfim. E que está aí hoje, está aí para a população de São Domingos.
5: E nós vamos conversar também com o seu Domingos Sartori, também presente aqui nesse evento, né? Seu Domingos, o que, que o senhor estava me contando aí em off, que é um dos primeiros associados lá de Linha Maratá, é isso?
3: Foi eu que puxei no Maratá. Na época nós tinha a Belardense, foi a falência. E daí nós fomos lá em Campo Mourão vender a Coamo, comprou aqui no Belardense. E daí a Coamo veio em São Domingo, não queria abrir lá no Maratá. E o Maratá nós tinha o posto de secante lá. E daí nós fomos lá na Alfa, o presidente da Alfa, daquela época, fomos lá. Daí a Alfa comprou lá no Maratá.
5: E tu, com certeza. É. Meus parabéns e muito obrigada aí por essa história de cooperação.
3: É, obrigado
5: muito
3: também.
5: Obrigado. E quem também passou aqui pelo novo Super Alfa em São Domingos é o associado Newton Araldi.
6: Popular Bigode.
5: Popular Bigode. E aí, seu Newton, o que o senhor achou desse novo empreendimento, desse novo Super Alfa aqui para São Domingos?
6: Eu não sei se eu estou sonhando, né? É muito maravilhoso, né? Uma coisa grandiosa, né? Isso não passa por a cabeça da gente ver coisas tão bonitas num lugar, né? Então, é gratificante a Alfa vir investir tudo isso aqui. É de coração mesmo que eu agradeço a Alfa, porque a gente pertence a essa Alfa há muitos anos, né? E a gente está aqui presenciando essa coisa tão boa, que tu vai buscar o que você quer num lugar só. Então, tá. Isso é muito bom, porque nós precisamos dessa evolução, né? Nós precisamos dessa evolução. Que chegue e seja bem-vindo aqui em São Domingos, né?
5: Bacana, muito obrigada. E que o senhor usufrua da melhor maneira possível esse empreendimento que é de vocês.
6: Com certeza, com certeza. A gente já está aqui para ver e usufruir disso, né? Porque nem em sonho a gente imaginava isso, né? A gente é experiente, a gente já tem vivido muita coisa, mas sempre é bom ter alguma coisa melhor, bonita, muito bom, né? De você ter para você, né? Para você, não só cooperado, mas como cliente também, né? A gente usufrui disso, né?
5: Muito bem, muito obrigada. Parabéns. E eu converso neste momento com o associado da Cooperalfa aqui em São Domingos, Adriano Maciel. O Adriano já deu uma visitada aqui, né, no novo Superalfa em São Domingos. Adriano, o que você achou desse novo empreendimento que é de vocês?
7: Bom dia, muito bom, muito legal, né, muito bonito, né, para São Domingos. Isso significa bastante, né, porque é um mega empreendimento, né, que vem pro associado e para as pessoas do local, né. E eu não consegui girar tudo ainda, porque tem muita gente, mas está muito legal e acredito que vai vir aqui para beneficiar muito o povo sandominguense.
5: Vai facilitar as compras?
7: Ah, muito. Com certeza vai facilitar.
5: Mais variedade, né? Mais produtos à disposição do associado também.
7: É, exatamente. Facilita muito para a gente. E a flexibilidade de horário, né? Vai ter um horário diferente, vai ficar aberto ao meio-dia, então isso ficou muito interessante.
5: Bacana, parabéns para você que é o dono desse empreendimento também.
7: Muito obrigado aí. A gente que agradece.
1: E eu agradeço a todos. Hora de ouvir a previsão do tempo com Peter Scheuer.
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9: Olá a todos da Cooperalfa. Uma massa de ar frio e seco de fraca intensidade avança sobre a região sul do Brasil, proporcionando uma quarta, quinta, sexta com tempo firme. O sol volta a ganhar espaço na sequência de hoje e os próximos dias, apesar de ter um outro período de nebulosidade, alguns nevoeiros, temperaturas um pouco mais baixas ao amanhecer, principalmente nessa quinta-feira entre o Rio Grande do Sul, Santa Catarina, parte do Paraná, até o sul do Mato Grosso do Sul, temperaturas mínimas na maior parte das cidades entre 8 e 10 graus, alguma geadinha fraca na Serra Catarinense, quem sabe volta a ter algumas pancadas passageiras mal distribuídas durante a sequência desse sábado, irregularmente, entre o estado do Paraná, Santa Catarina e Norte Gaúcho, A maior parte da próxima semana também é aproveitável. Aos poucos, o El Niño começa a mostrar suas caras, organizando algumas tempestades. E isso deve se tornar mais frequente nos próximos meses. Peter Shaw é meteorologista com a previsão do tempo.
1: Ontem, terça-feira, 26 de maio, a cotação média do dólar foi de R$5,02.
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1: E o informativo dinâmico como você estará de volta amanhã, nesse mesmo horário. E hoje eu preparei a seguinte mensagem final. Colaborar é transformar ideias em ação, onde cada voz conta e cada esforço faz a diferença. Até amanhã, boa tarde.
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2: Lionel Messi virou preocupação na Argentina há poucas semanas da Copa do Mundo de 2026. O craque deixou o campo sentindo dores durante a vitória do Inter Miami sobre o Philadelphia Union pela MLS e passou por exames. Inicialmente, o técnico Guilherme Hoyos afirmou que o problema parecia ser apenas fadiga muscular por causa do gramado pesado, mas o jogador saiu abatido para o vestiário, aumentando a preocupação da comissão técnica argentina. Após os exames, o Inter Miami informou que Messi acrescentou uma sobrecarga associada à fadiga muscular na parte posterior da coxa esquerda, sem indicação inicial de lesão mais grave. O clube afirmou que o retorno do camisa 10 dependerá da evolução clínica nos próximos dias. Mesmo assim, a situação acendeu o alerta na Argentina, já que Messi é a principal referência da atual campeã mundial para a Copa de 2026.
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2: O Flamengo confirmou que o volante Jorginho sofreu uma fratura no dedão do pé direito após a derrota por 3-0 para o Palmeiras pelo Brasileirão. O jogador passou por exames de imagem e já está fora da partida contra o Cusco pela Libertadores. Na nota oficial, o clube criticou duramente a arbitragem e afirmou que a lesão aconteceu após duas faltas violentas sofridas pelo atleta ainda no primeiro tempo, sem que os jogadores do Palmeiras recebessem cartão amarelo. O caso aumentou a irritação da diretoria rubro-negra com a arbitragem brasileira, principalmente após a expulsão de Carrascal na mesma partida.
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2: João Fonseca estreou com vitória em Roland Garros ao vencer o francês Luka Pavlovic por 3-7-0. O brasileiro começou a partida equilibrada, mas cresceu bastante a partir do segundo set e confirmou o favoritismo diante da torcida francesa, avançando para a segunda rodada do Grand Slam disputado em Paris. Aos 19 anos, João segue vivendo grande fase no circuito mundial e chega embalado após boas campanhas em torneios importantes da temporada. Depois da vitória, o brasileiro revelou que chegou a pensar em desistir de Roland Garros por causa de uma lesão recente, mas conseguiu se recuperar a tempo para disputar o torneio.
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2: Bia Haddad Maia foi eliminada logo na estreia de Roland Garros após perder de virada para a australiana Emerson Jones. A brasileira venceu o primeiro set, mas caiu de rendimento e acabou derrotada por 2-1, dando adeus precoce ao Grand Slam disputado em Paris. Atual principal nome do tênis feminino brasileiro, Bia voltou a apresentar dificuldades em manter regularidade durante a partida e sofreu com erros não forçados nos momentos decisivos. Já Emerson Jones, de apenas 17 anos, conquistou uma das maiores vitórias da carreira ao superar a brasileira e avançar para a segunda rodada do torneio.
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2: O São Paulo ganhou mais dois problemas para os próximos jogos antes da pausa para a Copa do Mundo. O atacante Luciano sofreu uma lesão na panturrilha direita, enquanto o zagueiro Sabino teve uma lesão na parte posterior da coxa direita. Com isso, os dois estão fora da partida contra o Boston River pela Sul-Americana e só devem voltar a atuar depois da Copa. Luciano também está suspenso para o duelo contra o Remo no domingo, último compromisso do tricolor antes da paralisação. Em compensação, o técnico Dorival Júnior terá o retorno de Rafael Tolói, recuperado de dores na panturrilha e novamente à disposição do elenco. O São Paulo segue enfrentando dificuldades com lesões nesta temporada, principalmente no setor defensivo.
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3: Atenção, contribuintes. A entrega da Declaração do Imposto de Renda 2026 e a Declaração Anual do MEI entraram na última semana. O prazo final estipulado pela Receita Federal se encerra nesta sexta-feira, dia 29 de maio, e não haverá prorrogação. Quem é obrigado a declarar e perder a data estará sujeito ao pagamento de multas e restrições no CPF. Especialistas recomendam que os cidadãos não deixem o envio para a última hora, evitando assim possíveis instabilidades no sistema devido ao alto volume de acessos.
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3: Um acidente trágico tirou a vida de uma jovem em São Lourenço da Mata, na região metropolitana do Recife. Ana Carolina Ferreira morreu após cair de uma caminhonete em movimento e ser atingida por um ônibus que vinha logo atrás. Imagens de câmeras de segurança da região registraram o momento exato da fatalidade e testemunhas relataram que a vítima teria se jogado do veículo. A Polícia Civil de Pernambuco isolou a área e já iniciou as investigações para esclarecer as circunstâncias exatas do caso.
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3: O desrespeito ao tempo dos clientes pode custar caro para uma agência bancária em Poços de Caldas, Minas Gerais. O PROCON local identificou o descumprimento da lei municipal que estabelece a espera máxima de 15 minutos para atendimento nos caixas. Devido à infração registrada, a instituição financeira está sujeita a uma multa, que pode chegar a R$ 80 mil. O órgão de defesa do consumidor reforçou que as fiscalizações continuarão rigorosas para garantir que os direitos da população sejam respeitados.
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3: A Polícia Militar do Distrito Federal prendeu um homem de 60 anos suspeito de sequestrar uma mulher e mantê-la refém. A vítima foi rendida e obrigada a dirigir o próprio carro sob ameaças por cerca de 30 minutos pelas ruas da capital. Em um momento de distração do criminoso, a mulher conseguiu fugir do veículo e pedir ajuda às autoridades locais. O suspeito, identificado como Antônio Erasmo de Oliveira, foi localizado e detido em flagrante com os pertences da vítima, sendo encaminhado para a delegacia.
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4: O projeto de concessão da BR-020 no trecho entre Brasília e Barreiras, na Bahia, segue em fase de estruturação. A previsão é de que os estudos sejam concluídos no segundo semestre de 2026. Segundo o Ministério dos Transportes, ainda não há definição sobre o volume de obras ou o total de investimentos. Essas informações devem ser detalhadas após a modelagem técnica da Secretaria Nacional de Transporte Rodoviário. A estimativa atual é de que o leilão da concessão ocorra em agosto de 2027, com possibilidade de antecipação para março do mesmo ano. O deputado federal José Nelto, que articula o projeto, afirma que a BR-020 é uma via estratégica para o escoamento da produção e o transporte entre Goiás e Bahia, porém com problemas que precisam ser sanados.
5: Hoje é considerada a BR da morte. É um trânsito violento, pesado. E como relator da infraestrutura do Brasil, o meu relatório foi acertado com toda a equipe do governo. Nós fizemos um orçamento e era necessidade do Brasil.
4: Em audiência do Ministério dos Transportes, o parlamentar discutiu o projeto com o ministro Jorge Santoro e prefeitos de municípios goianos. A proposta envolve a duplicação e adequação de cerca de 1.395 quilômetros de rodovias. A rodovia também é alvo de reclamações de usuários que relatam problemas no tráfego e no tempo de deslocamento. Morador do bairro Florias Leia, em Luiz Eduardo Magalhães, no oeste da Bahia, o contador Diego Alves, de 38 anos, afirma que o aumento no tempo de viagem e as condições da rodovia afetam afetam a rotina de quem depende da estrada para trabalhar e circular entre os municípios da região.
6: Onde a gente se levava ali em torno de uma hora para chegar em Barreiras, hoje a gente leva em torno de uma hora e meia, duas horas, né? Para rodar 90 quilômetros, então para nós vai ter um grande benefício aqui na nossa cidade de Luiz Eduardo. Se isso realmente acontecer, a gente vê que vai trazer esse grande benefício e, claro, vai também preservar muitas vidas.
4: A BR-020 tem aproximadamente 2 mil quilômetros de extensão, ligando Brasília a Fortaleza. Em alguns trechos, há obras de recuperação em andamento, enquanto outros seguem em condições consideradas críticas por moradores e autoridades locais, como é o caso de um ponto de aproximadamente 80 quilômetros dentro do município piauiense de São Raimundo Nonato, da sede à divisa com a Bahia.
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12: Oi, gente, muito prazer. A partir de agora tem o Super 10. As 10 mais tocadas da programação. Aumenta o som e vem com a gente. Vai ser bom demais passar uma horinha com você. O Super 10 está no ar.
11: Décima posição.
13: Será que já...

0: Ferrugem,
1: Chão de Pilares.
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3: Maravilha, que bom estar aqui contigo. Já já volto com mais Super 10 pra você.
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4: Volta já.
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3: Super 10 de volta, vem comigo.
2: Sexta posição.
5: Alô,

0: como é que tá indo?
1: Vou sair de casa.
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1: Encerramos por aqui mais um Super 10. Espero que tenha gostado da programação de hoje. Voltaremos na próxima. Beijos e até lá!
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0: Bem-vindos ao Pegada Sertaneja. A partir de agora é hora de esquentar cada vez mais o seu radinho com as melhores do sertanejo, hein? Só modão bom. Aumente esse volume aí e vem curtir somente as tops do sertanejo. Agora no Pegada Sertaneja.

0: Jorge Matheus, satisfação.
1: Oh! Jorge Matheus.
2: Marcos Belucci, que prazer, cara, estar aqui com vocês.
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0: Uau, hein? Que energia contagiante essas músicas sertanejas nos trazem. Mas calma, hein? Não vá embora, porque ainda temos aí muito mais sucessos incríveis pra você, pra embalar o seu programa Pegada Sertaneja. Fica ligado!
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2: E aí, estão prontos para mais uma dose de alegria e animação? Porque o Pegada Sertanejo aqui tá prontinho. Preparamos aqui muita música boa para você curtir as melhores do sertanejo, hein? Pegada.

0: mais um bloco cheio de hits sertanejos, hein? Que agitaram aí a sua programação. Mas desgruda não, hein? Daqui a pouquinho tem muito mais pra você.
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0: Chegou a hora de entrar de cabeça na vibe sertaneja mais animada do rádio. Então, aumente esse volume aí que a gente vai sacudindo aqui com as melhores do sertanejo pra você.

0: gente volta já já.
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0: Obrigado.
1: Finalizamos aqui mais um super bloco da Kills, hein? Mais uma pegada sertaneja com as melhores do sertanejo pra você. E aí, você curtiu, né? Então fica ligado porque a

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0: Muito obrigado, gente.
1: Que energia contagiante essas músicas sertanejas nos trazem. Mas calma, hein? Não vá embora, porque ainda temos aí muito mais sucessos incríveis pra você, pra embalar o seu programa Pegada Sertaneja. Fica ligado.
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1: É hora de acelerar o ritmo e botar pra quebrar com os sucessos mais quentes do sertanejo. Então segura firme aí, porque o Pegada Sertaneja tá de volta.

0: finalizamos aqui mais um super bloco da Kills, hein? Mais uma pegada sertaneja com as melhores do sertanejo pra você. E aí, você curtiu, né? Então fica ligado porque a gente volta já já.
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0: 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Entrar de cabeça na vibe sertaneja mais animada do rádio. Então, aumente esse volume aí que a gente vai sacudindo aqui com as melhores do sertanejo pra você.

0: com essa moda, rapaz.
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0: 3 horas em ponto.
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2: Está no ar mais uma edição do seu Jornal de Confiança. Com as informações mais quentes do dia. Trazendo tudo o que você precisa saber de maneira clara e direta. Eu sou Naldo Meirelles e prepare-se para ficar por dentro do que acontece no Brasil e no mundo, com análises e reportagens especiais. A partir de agora no Repórter Brasil News. Sejam bem-vindos.
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4: Previsão do tempo para terça-feira, 26 de maio de 2026. Região Centro-Oeste. Em Brasília, capital federal, o dia vai ser de céu com muitas nuvens, mas sem chuva. Os termômetros registram mínima de 17, máxima de 26 graus. A umidade relativa do ar gira em torno de 85% a 40%. Em Cuiabá, Mato Grosso, a terça-feira vai ser de céu com muitas nuvens. A temperatura mínima é de 22 e a máxima de 33 graus. A umidade relativa do ar é de 70% a 40%. Região Nordeste, Maceió, Alagoas, vai ter uma terça-feira de céu encoberto com possibilidade de chuva isolada. A temperatura mínima é de 25 graus e a máxima de 29 graus. Umidade relativa do ar vai de 90% a 60%. Brejo da Madre de Deus, Pernambuco, festeja aniversário com o céu repleto de nuvens. Temperatura mínima é de 19 a máxima de 29 graus. Umidade do ar varia de 100% a 45%. Região Norte. Em Manaus, Amazonas, o dia vai ser de céu com muitas nuvens e pancadas de chuva e trovoadas isoladas. Temperatura mínima de 24, a máxima de 30 graus. Umidade do ar é de 94 a 74%. Tupirama, Tocantins, comemora aniversário nesta terça-feira, sob um céu de muitas nuvens. A temperatura mínima é de 21, a máxima de 35 graus. Umidade relativa do ar é de 70 a 30%. Região Sudeste. Em São Paulo, capital, a previsão de céu com muitas nuvens e possibilidade de chuva isolada. Os termômetros registram mínima de 15 e máxima de 25 graus. Umidade relativa do ar vai de 100 a 50%. Maricá, Rio de Janeiro, celebra mais um ano de fundação com muitas nuvens, com pancadas de chuva e trovoadas isoladas. Temperatura mínima é de 19 e a máxima de 27 graus. Umidade relativa do ar é de 90 a 50%. Região Sul, em Curitiba, Paraná, o dia vai ser de céu com muitas nuvens e pancadas de chuva e trovoadas isoladas. Termômetros registram mínima de 13 e a máxima de 20 graus. Umidade relativa do ar oscila entre 100 e 70%. Uruçanga, Santa Catarina, sopra velhinhas com céu repleto de nuvens e pancadas de chuva e trovoadas isoladas. Os termômetros registram mínima de 15, máxima de 22 graus e a umidade relativa do ar fica entre 100 e 70%. Você ouviu a previsão do tempo para terça-feira, 26 de maio de 2026, com informações do IBGE, cidades e do Instituto Nacional de Meteorologia, IMET.
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5: A crise do Banco Master não colocou em risco o sistema financeiro nacional, segundo o Banco Central, que divulgou o relatório nesta segunda-feira. De acordo com o documento, não há risco relevante para a estabilidade financeira. A rentabilidade do sistema permaneceu praticamente estável no segundo semestre do ano passado, o que demonstra resiliência. Além disso, os testes de estresse e de liquidez demonstraram a robustez do sistema bancário. A liquidação extrajudicial do conglomerado Master não gerou efeitos sistêmicos no sistema financeiro nacional, de acordo com o Banco Central. Os clientes ressarcidos pelo FGC, Fundo Garantidor de Créditos, levaram os recursos principalmente para instituições financeiras de maior porte e relevância. O Banco Master foi liquidado em novembro do ano passado pelo Banco Central, após as fraudes descobertas pela Operação Compliance Zero, que ainda resultou na prisão de Daniel Vorcaro, dono da instituição.
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0: A partir de hoje, os trabalhadores podem consultar o saldo do FGTS disponível para renegociação de dívidas no novo Desenrola. A medida vai permitir o uso de até 20% do saldo do Fundo de Garantia do Tempo de Serviço ou até R$ 1.000, prevalecendo o maior valor para amortizar ou quitar dívidas em atraso. Entre os débitos que podem ser incluídos no novo Desenrola estão os de cartão de crédito, cheque especial e crédito direto ao consumidor. Segundo o governo federal, a adesão será feita diretamente pelas instituições financeiras depois que o interessado liberar a autorização no aplicativo do FGTS. Podem aderir ao novo Desenrola os trabalhadores com renda mensal de até R$ 8.105. As instituições financeiras terão um prazo estimado de até 30 dias para formalizar os contratos e registrar as informações nos sistemas da Caixa Econômica Federal. A Caixa, por sua vez, fará a transferência direta do valor do fundo à instituição financeira após a validação do contrato, não sendo necessário comparecer às agências bancárias para concluir a operação. O trabalhador vai poder usar os recursos de contas ativas e inativas do FGTS, com prioridade para contas inativas. A estimativa é de que até R$ 8 bilhões do Fundo de Garantia possam ser usados para renegociação de dívidas por meio do programa. Além da liberação do FGTS para o novo Desenrola, nesta terça-feira, 26 de maio, mais de 10,5 milhões de trabalhadores vão receber os valores residuais do saque aniversário, liberados desde o fim do ano passado. O desbloqueio adicional estimado é de R$ 8 bilhões e 400 milhões. Os depósitos vão ser feitos automaticamente nas contas cadastradas no aplicativo do FGTS.
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6: Quando a figurinista de moda Natália Menezes escolheu ter mais um cachorro, ela resolveu adotar um bichinho com deficiência. Foi aí que ela conheceu o seu novo amigo. Ele estava há quase 4 anos em um abrigo, após ter perdido um olho e parte da mandíbula em um atropelamento.
7: Esses precisam muito mais de ajuda do que, por exemplo, se eu for adotar um parecido com o Charlie de novo, entendeu? É muito mais fácil, tanto que o Fini, é o melhor cachorro do mundo, todo mundo ama o Fini, mas ninguém adota o Fini, entende?
6: A Prefeitura de Belém está em alerta com o aumento no abandono de animais nas entradas do Hospital Municipal Veterinário Agavete e da Clínica de Triagem Veterinária. Apenas em abril, 24 gatos foram deixados nas unidades da rede pública municipal. Na última sexta-feira, dia 15, mais 10 felinos foram abandonados em frente ao Hospital Veterinário. Vários deles colocados em caixas de papelão e expostos ao relento durante a madrugada. Para ajudar um abrigo de animais, Helena Silveira, sócia de pet shop, abriu as portas de casa para o Otto, que estava com a pata machucada.
8: A gente acabou pegando um amor danado e o Bob, ele é muito grato. O gato agora já tá idosinho, carinha branca, mas corre tudo com as três patas, vive muito bem.
6: Após analisar os animais que foram abandonados na frente dos hospitais, os especialistas da SEPDA constataram que eles tinham sinais claros de que viviam em ambientes domésticos antes de serem deixados nas unidades municipais. Além da fiscalização, a Prefeitura de Belém vem investindo em campanhas educativas e iniciativas voltadas ao acolhimento dos animais resgatados. Somente nas feiras de adoção promovidas pela SEPDA, cerca de 15 animais, entre cães e gatos, já ganharam novos lares.
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0: Já foi recolhida parte dos documentos históricos do antigo prédio do Instituto Médico Legal na região central do Rio de Janeiro. Entre os materiais do acervo histórico, foram retirados 196 livros do prédio, desativado desde 2009. O trabalho, realizado pelo Arquivo Público do Estado, abrangeu livros de registros de entrada e saída de corpos de 1960 até 1990, plantas do edifício e fotografias da inauguração do prédio. Uma nova etapa da retirada dos arquivos está prevista para a primeira quinzena de junho. Segundo o Ministério Público Federal, que ajuizou a ação desde o ano passado para assegurar a preservação do patrimônio documental do IML, a operação de recolhimento nessa quinta-feira ocorreu após moradores da vizinhança registrarem imagens de parte do acervo sendo descartada. Além do descarte indevido, inspeções identificaram um cenário crítico de degradação com documentos expostos à umidade, infiltrações e à ação do tempo. O antigo Instituto Médico Legal abriga um dos mais relevantes conjuntos documentais sob guarda do Estado do Rio de Janeiro, reunindo cerca de 440 mil itens iconográficos e quase 3 mil metros lineares de documentos produzidos pela Polícia Civil entre as décadas de 1930 e 1960. Parte desse material pode conter informações sobre desaparecidos políticos e violações de direitos humanos cometidas durante a ditadura militar. Toda a documentação recolhida está agora em processo de tombamento junto ao IPHAN, Instituto do Patrimônio Histórico e Artístico Nacional.
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9: O Tribunal do Júri do Rio de Janeiro retomou o julgamento do ex-vereador Jairinho e de Monique Medeiros, acusados pela morte do menino Henry Borel. A decisão ocorre após o Superior Tribunal de Justiça rejeitar um recurso da defesa que tentava anular provas do processo. Os advogados de Jairinho alegavam supostas irregularidades na cadeia de custódia e questionavam anotações do legista. No entanto, a justiça entendeu que não há ilegalidades capazes de invalidar as provas, afastando a possibilidade de um novo adiamento e dando prosseguimento à fase final do júri.
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9: O cofundador da empresa de inteligência artificial Anthropic, Christopher Ola, discursou no Vaticano e fez um alerta contundente sobre o setor. Ele afirmou que o desenvolvimento da IA não pode ficar restrito apenas às mãos das grandes empresas de tecnologia, as chamadas Big Techs. A declaração ocorreu pouco antes da apresentação da primeira encíclica do Papa Leão XIV, focada justamente na ascensão da inteligência artificial. O evento reforça a preocupação global com a ética, a transparência e o impacto social das novas tecnologias no cotidiano da humanidade.
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9: A semana em Brasília começa com os holofotes voltados para a Câmara dos Deputados, que entra na reta final para decidir sobre o fim da escala de trabalho 6x1. A proposta de emenda à Constituição sugere a redução da jornada para 36 horas semanais, com um prazo de transição estipulado em 10 anos. A medida tem gerado intensos debates e forte repercussão nas redes sociais, dividindo opiniões entre trabalhadores e o setor patronal. Lideranças políticas tentam alinhar um acordo para a votação, enquanto enfrentam pressões de diversas frentes para alterar ou até mesmo retirar o texto de pauta.
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2: Em instantes voltaremos com mais notícias aqui no Jornal Repórter Brasil News. Fique ligado.
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0: É hora de curtir um show de música, é hora de curtir o Show da Tarde, agora, que tá começando agora. Quarta-feira aí, você sabe que é sinônimo de animação, de música e de momentos descontraídos aqui na nossa programação. Estamos prontos aqui para alegrar cada vez mais a sua tarde. Não perca um só minutinho aqui do nosso programa. Então, tá sintonizado? Aumenta o volume e vem junto com a

0: Boa noite, Uberlândia! Faz barulho aí, Uberlândia, que eu quero ouvir!
1: Que coisa linda, galera!
0: Obrigado!

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2: Volta pra você aqui ao vivo, hein? Com o seu show da tarde. Espero que todos estejam aí prontos pra curtir, pra aproveitar essa tarde aí empolgante ao som das melhores músicas. Ó, sem mais delongas,

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5: Estamos de volta aqui com mais uma seleção musical do seu show da tarde. Olha, prepare-se porque essa seleção promete. Você vai cantar, você vai dançar, você vai se divertir ao som dos hits aí do momento, hein?
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2: Tudo para mais um super bloco musical repleto de sucessos aqui no seu Show da Tarde. Ó, espero que você esteja animadão aí, hein? Pois estamos aqui naquele clima, daquele jeito, no pique, hein? Bora aumentar o volume aí porque músicas incríveis vão rolar a partir de agora.
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5: Estamos de volta aqui com mais uma seleção musical do seu show da tarde. Olha, prepare-se porque essa seleção promete. Você vai cantar, você vai dançar, você vai se divertir ao som dos hits aí.

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1: Tudo para mais um super bloco musical repleto de sucessos aqui no seu Show da Tarde. Ó, espero que você esteja animadão aí, hein? Pois estamos aqui naquele clima, daquele jeito, no pique, hein? Bora aumentar o volume aí porque músicas incríveis vão rolar a partir de agora.

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2: Intervalo comercial, a gente tá de volta aqui com mais uma dose de música boa no seu show da tarde. Tá prontinho aí pra embalar mais ainda as melhores? E aí, tá prontinho pra ouvir aí somente as mais da tarde? Então se liga e vem junto com a gente. Tamo

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3: O Internacional protocolou um pedido oficial à CBF para ser reconhecido como campeão brasileiro de 2005 ao lado do Corinthians. O clube gaúcho alega que foi prejudicado pelos desdobramentos da máfia do apito, escândalo que levou à anulação de 11 partidas do Brasileirão daquele ano por decisão do STJD. Segundo o Inter, as mudanças afetaram diretamente a disputa pelo título e causaram um prejuízo esportivo ao clube. No documento entregue à CBF, o Internacional afirma que não quer retirar o título já homologado ao Corinthians, mas busca uma reparação histórica. O pedido é baseado em pareceres técnicos, documentos jurídicos, declarações de envolvidos no caso e precedentes de reconhecimentos históricos feitos pela própria entidade em outros anos. O movimento ganhou força após novas declarações sobre o caso da máfia do apito que reacenderam a polêmica do campeonato de 2005.
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3: A presidente do Palmeiras, Leila Pereira, falou pela primeira vez sobre o interesse do clube no volante Danilo, atualmente no Botafogo. A dirigente confirmou que o jogador agrada ao Verdão, mas negou qualquer negociação em andamento com o clube carioca neste momento. Segundo ela, o foco do Palmeiras está nas competições da temporada e a janela de transferências só será aberta em julho. Leila ainda elogiou Danilo, revelado nas categorias de base do Palmeiras, e admitiu que gostaria de contar novamente com o volante no elenco. Apesar disso, ela reforçou que não existe conversa oficial com o Botafogo até agora. O jogador vem sendo monitorado também por outros clubes do Brasil e da Europa e recentemente recusou uma proposta milionária do Zenit, da Rússia.
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3: O ex-presidente do Corinthians, André Sanches, foi expulso do quadro de sócios do clube após votação realizada no Parque São Jorge na noite de segunda-feira, 25 de maio. A decisão aconteceu em meio à forte pressão da torcida e terminou com 112 votos favoráveis à expulsão, 49 contra e 6 abstenções. Conselheiros do clube seguiram o parecer da comissão de ética, que recomendava a saída do dirigente. André é investigado pelo uso considerado irregular do cartão corporativo do Corinthians durante sua última gestão, entre 2018 e 2021. Segundo o Ministério Público, os gastos ultrapassam R$480 mil e incluem compras pessoais, como relógios, roupas e despesas médicas. A defesa do ex-presidente afirma que houve confusão entre gastos pessoais e institucionais e que parte dos valores já teria sido devolvida ao clube.
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3: A seleção de Marrocos anunciou a lista dos 26 jogadores convocados para a Copa do Mundo de 2026. O principal destaque é o lateral Hakimi, do PSG, além de nomes conhecidos como Mazraoui, Amrabat e Brahim Dias. A equipe será comandada pelo técnico Mohamed Wahib e estreia justamente contra o Brasil, no dia 13 de junho, no MetLife Stadium, nos Estados Unidos. Entre as novidades da convocação está o jovem meio-campista Ayoub Bouade, do Lille, que atuava nas categorias de base da França e decidiu defender Marrocos. Já o atacante Youssef En-Nesyri ficou fora da lista final. Semifinalista da Copa de 2022, Marrocos chega ao Mundial tentando repetir a grande campanha feita no Catar e está no grupo C, ao lado de Brasil, Escócia e Haiti.
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3: O meia colombiano Jorge Carrascal pode estar vivendo seus últimos momentos no Flamengo. Em baixa após 3 expulsões na temporada, o jogador estaria incomodado com as críticas da torcida e com o rótulo de vilão criado nos bastidores do clube. Segundo informações divulgadas, o atleta avalia deixar o rubro-negro na próxima janela de transferências. Apesar da insatisfação, ainda não existe proposta oficial pelo jogador, que tem contrato com o Flamengo até junho de 2029. Internamente, a diretoria entende que Carrascal segue sendo um ativo importante do elenco, mas o momento do colombiano é delicado, principalmente após a expulsão contra o Palmeiras, no Maracanã. O técnico Leonardo Jardim será o responsável por decidir se o meia continuará sendo utilizado normalmente nas próximas partidas.
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4: O Atlas da Violência 2024 revela dados alarmantes sobre a violência contra a mulher no Brasil. O país registrou mais de 3,6 mil homicídios de mulheres no ano passado, com negligência e abuso sexual liderando as ocorrências. Os números reforçam a urgência de políticas públicas eficazes para combater a violência de gênero. O estudo detalha a distribuição desses crimes e os perfis das vítimas, buscando subsidiar ações de prevenção e proteção.
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5: Um acordo em discussão no Congresso Nacional prevê o fim da escala de trabalho 6x1 e a redução da jornada para os trabalhadores brasileiros ainda este ano. A proposta busca atender a uma demanda antiga de diversas categorias profissionais. Embora haja debate sobre os impactos econômicos, pesquisadores indicam que a transição gradual pode reduzir os efeitos negativos sobre o PIB e que os custos podem ser absorvidos pelas empresas. O presidente Lula defende o fim da escala 6x1, citando a dupla jornada das mulheres.
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5: O presidente dos Estados Unidos, Donald Trump, de 79 anos, afirmou estar com a saúde perfeita após realizar um exame físico no Centro Médico Militar Nacional Walter Reed, em Washington. O procedimento ocorreu em meio a especulações sobre seu estado de saúde. Trump, que é uma figura central na política americana, frequentemente tem sua saúde monitorada de perto pela mídia e pelo público. A declaração busca tranquilizar seus apoiadores e o eleitorado em geral.
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5: A Polícia Federal deflagrou a 8ª fase da Operação Compliance Zero, que investiga crimes financeiros envolvendo o Banco Master. O ex-governador do Rio de Janeiro, Cláudio Castro, é um dos alvos da ação, que cumpriu mandados de busca e apreensão no Rio e no Distrito Federal. As investigações apuram aportes de cerca de 3 bilhões em recursos públicos do estado fluminense, provenientes do Rio Previdência, para o conglomerado financeiro. Esta é a segunda vez em menos de 15 dias que a residência de Castro é alvo da PF, que já havia realizado buscas na Operação Sem Refino.
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6: A Anvisa aprovou a primeira caneta emagrecedora do país, com semaglutida sintética, nesta terça-feira. A resolução que autorizou o registro do medicamento Oziv foi publicada no Diário Oficial da União. O medicamento novo tem o mesmo princípio do Ozempic, que perdeu a patente em março. A diferença é que o original usa semaglutida biológica. O medicamento aprovado vai poder ser usado no tratamento de adultos com diabetes mellitus tipo 2, que ainda não foi controlado, como coadjuvante à dieta e exercícios. A utilização vai depender de prescrição de receita médica em duas vias. O Ozev funciona como solução injetável para ser aplicada semanalmente, segundo a Anvisa. A forma de conservação, no entanto, é diferente do Ozempic. O novo produto tem que ficar na geladeira em temperatura de 2 a 8 graus Celsius antes e depois de começar o tratamento. O pedido de registro foi feito pelo laboratório EMS em 2023 e passou pelo processo técnico de comprovação de eficácia, segurança e qualidade na Anvisa. Esse foi o primeiro pedido aprovado. Ainda há outros 6 medicamentos que incluem a semaglutida na fila de análise.
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7: O ministro do Supremo Tribunal Federal, Alexandre de Moraes, decidiu manter a prisão dos acusados de participação nos assassinatos da vereadora Marielle Franco e do motorista Anderson Gomes, em 2018. Seguem presos preventivamente o conselheiro do Tribunal de Contas do Rio de Janeiro, Domingos Brazão, o ex-chefe da Polícia Civil do Estado, Rivaldo Barbosa, o major da Polícia Militar, Ronald de Paula, e o ex-PM, Robson Calisto. A decisão de Moraes, que é relator do caso, foi motivada por um pedido de soltura feito pelas defesas dos acusados. Em fevereiro, todos foram condenados pela primeira turma da corte. Os irmãos Domingos e Chiquinho Brazão, que é ex-deputado federal, receberam sentença de 76 anos de prisão por organização criminosa, duplo homicídio e tentativa de homicídio contra a vereadora de Marielle, Fernanda Chaves, que também estava no carro da vereadora no dia do atentado. Chiquinho está em prisão domiciliar por questões de saúde. Rivaldo recebeu pena de 18 anos pelos crimes de obstrução de justiça e corrupção. Ronald cumpre 56 anos de prisão e Robson Calisto foi condenado a 9 anos. Ainda cabe recurso contra as condenações.
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8: Esse foi mais uma edição do Repórter Brasil News. Obrigado pela sua companhia e até a próxima edição.
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3: O Internacional protocolou um pedido oficial à CBF para ser reconhecido como campeão brasileiro de 2005 ao lado do Corinthians. O clube gaúcho alega que foi prejudicado pelos desdobramentos da máfia do apito, escândalo que levou à anulação de 11 partidas do Brasileirão daquele ano por decisão do STJD. Segundo o Inter, as mudanças afetaram diretamente a disputa pelo título e causaram um prejuízo esportivo ao clube. No documento entregue à CBF, o Internacional afirma que não quer retirar o título já homologado ao Corinthians, mas busca uma reparação histórica. O pedido é baseado em pareceres técnicos, documentos jurídicos, declarações de envolvidos no caso e precedentes de reconhecimentos históricos feitos pela própria entidade em outros anos. O movimento ganhou força após novas declarações sobre o caso da máfia do apito que reacenderam a polêmica do campeonato de 2005.
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3: A presidente do Palmeiras, Leila Pereira, falou pela primeira vez sobre o interesse do clube no volante Danilo, atualmente no Botafogo. A dirigente confirmou que o jogador agrada ao Verdão, mas negou qualquer negociação em andamento com o clube carioca neste momento. Segundo ela, o foco do Palmeiras está nas competições da temporada e a janela de transferências só será aberta em julho. Leila ainda elogiou Danilo, revelado nas categorias de base do Palmeiras, e admitiu que gostaria de contar novamente com o volante no elenco. Apesar disso, ela reforçou que não existe conversa oficial com o Botafogo até agora. O jogador vem sendo monitorado também por outros clubes do Brasil e da Europa e recentemente recusou uma proposta milionária do Zenit, da Rússia.
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3: O ex-presidente do Corinthians, André Sanches, foi expulso do quadro de sócios do clube após votação realizada no Parque São Jorge na noite de segunda-feira, 25 de maio. A decisão aconteceu em meio à forte pressão da torcida e terminou com 112 votos favoráveis à expulsão, 49 contra e 6 abstenções. Conselheiros do clube seguiram o parecer da comissão de ética, que recomendava a saída do dirigente. André é investigado pelo uso considerado irregular do cartão corporativo do Corinthians durante sua última gestão, entre 2018 e 2021. Segundo o Ministério Público, os gastos ultrapassam R$ 480 mil reais e incluem compras pessoais, como relógios, roupas e despesas médicas. A defesa do ex-presidente afirma que houve confusão entre gastos pessoais e institucionais e que parte dos valores já teria sido devolvida ao clube.
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3: A seleção de Marrocos anunciou a lista dos 26 jogadores convocados para a Copa do Mundo de 2026. O principal destaque é o lateral Hakimi, do PSG. Além de nomes conhecidos como Mazraoui, Amrabat e Brahim Dias, a equipe será comandada pelo técnico Mohamed Wahib e estreia justamente contra o Brasil, no dia 13 de junho, no MetLife Stadium, nos Estados Unidos. Entre as novidades da convocação está o jovem meio-campista Ayoub Bouade, do Lille, que atuava nas categorias de base da França e decidiu defender Marrocos. Já o atacante Youssef En-Nesyri ficou fora da lista final. Semifinalista da Copa de 2022, Marrocos chega ao Mundial tentando repetir a grande campanha feita no Catar e está no grupo C, ao lado de Brasil, Escócia e Haiti.
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3: O meia colombiano Jorge Carrascal pode estar vivendo seus últimos momentos no Flamengo. Em baixa após 3 expulsões na temporada, o jogador estaria incomodado com as críticas da torcida e com o rótulo de vilão criado nos bastidores do clube. Segundo informações divulgadas, o atleta avalia deixar o rubro-negro na próxima janela de transferências. Apesar da insatisfação, ainda não existe proposta oficial pelo jogador, que tem contrato com o Flamengo até junho de 2029. Internamente, a diretoria entende que Carrascal segue sendo um ativo importante do elenco, mas o momento do colombiano é delicado, principalmente após a expulsão contra o Palmeiras, no Maracanã. O técnico Leonardo Jardim será o responsável por decidir se o meia continuará sendo utilizado normalmente nas próximas partidas.
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4: O Atlas da Violência 2024 revela dados alarmantes sobre a violência contra a mulher no Brasil. O país registrou mais de 3,6 mil homicídios de mulheres no ano passado, com negligência e abuso sexual liderando as ocorrências. Os números reforçam a urgência de políticas públicas eficazes para combater a violência de gênero. O estudo detalha a distribuição desses crimes e os perfis das vítimas, buscando subsidiar ações de prevenção e proteção.
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10: Um acordo em discussão no Congresso Nacional prevê o fim da escala de trabalho 6x1 e a redução da jornada para os trabalhadores brasileiros ainda este ano. A proposta busca atender a uma demanda antiga de diversas categorias profissionais. Embora haja debate sobre os impactos econômicos, pesquisadores indicam que a transição gradual pode reduzir os efeitos negativos sobre o PIB e que os custos podem ser absorvidos pelas empresas. O presidente Lula defende o fim da escala 6x1, citando a dupla jornada das mulheres.
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4: O presidente dos Estados Unidos, Donald Trump, de 79 anos, afirmou estar com a saúde perfeita após realizar um exame físico no Centro Médico Militar Nacional Walter Reed, em Washington. O procedimento ocorreu em meio a especulações sobre seu estado de saúde. Trump, que é uma figura central na política americana, frequentemente tem sua saúde monitorada de perto pela mídia e pelo público. A declaração busca tranquilizar seus apoiadores e o eleitorado em geral.
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5: A Polícia Federal deflagrou a 8ª fase da Operação Compliance Zero, que investiga crimes financeiros envolvendo o Banco Master. O ex-governador do Rio de Janeiro, Cláudio Castro, é um dos alvos da ação, que cumpriu mandados de busca e apreensão no Rio e no Distrito Federal. As investigações apuram aportes de cerca de 3 bilhões em recursos públicos do estado fluminense, provenientes do Rio Previdência, para o conglomerado financeiro. Esta é a segunda vez em menos de 15 dias que a residência de Castro é alvo da PF, que já havia realizado buscas na Operação Sem Refino.
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6: A Anvisa aprovou a primeira caneta emagrecedora do país, com semaglutida sintética, nesta terça-feira. A resolução que autorizou o registro do medicamento

0: A utilização vai depender de prescrição de receita médica em duas vias. O Ozivy funciona como solução injetável para ser aplicada semanalmente, segundo a Anvisa. A forma de conservação, no entanto, é diferente do Ozempic. O novo produto tem que ficar na geladeira em temperatura de 2 a 8 graus Celsius antes e depois de começar o tratamento. O pedido de registro foi feito pelo laboratório EMS em 2023 e passou pelo processo técnico de comprovação de eficácia, segurança e qualidade na Anvisa. Esse foi o primeiro pedido aprovado. Ainda há outros 6 medicamentos que incluem a semaglutida na fila de análise.
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2: O ministro do Supremo Tribunal Federal, Alexandre de Moraes, decidiu manter a prisão dos acusados de participação nos assassinatos da vereadora Marielle Franco e do motorista Anderson Gomes, em 2018. Seguem presos preventivamente o conselheiro do Tribunal de Contas do Rio de Janeiro, Domingos Brazão, o ex-chefe da Polícia Civil do Estado, Rivaldo Barbosa, o major da Polícia Militar, Ronald de Paula, e o ex-PM, Robson Calisto. A decisão de Moraes, que é relator do caso, foi motivada por um pedido de soltura feito pelas defesas dos acusados. Em fevereiro, todos foram condenados pela primeira turma da corte. Os irmãos Domingos e Chiquinho Brazão, que é ex-deputado federal, receberam sentença de 76 anos de prisão por organização criminosa, duplo homicídio e tentativa de homicídio contra a vereadora de Marielle, Fernanda Chaves, que também estava no carro da vereadora no dia do atentado. Chiquinho está em prisão domiciliar por questões de saúde. Rivaldo recebeu pena de 18 anos pelos crimes de obstrução de justiça e corrupção. Ronald cumpre 56 anos de prisão e Robson Calisto foi condenado a 9 anos. Ainda cabe recurso contra as condenações.
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3: Esse foi mais uma edição do Repórter Brasil News. Obrigado pela sua companhia e até a próxima edição.
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aqui na programação mais quente do seu rádio para mais uma super edição, dessa vez de quinta-feira, e você não pode perder. Começando Bandas e Companhia, comigo a apresentação de Nando Pinheiro. Você pode me seguir nas redes sociais @NandoPinheiroOficial, com o melhor das bandas do Sul.

0: legal saber que você está na melhor programação do seu rádio. Fica ligado que daqui a pouco tem mais bandas e companhia pra você que se liga nessa rádio. É já já, hein? Não sai da frequência.
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0: E aí, curtindo a nossa programação, ouvindo o que há de melhor no Bandas e Companhia? Nessa volta, nós temos mais sucessos. Confira aí.
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2: Bandas e Companhia, tocando o que há de melhor pra você. De volta aqui, Nando Pinheiro. Vem que tem músicas de bandas, vem que tem as melhores da regionalidade do sul do Brasil. Bandas e Companhia, vamos conferir as próximas músicas.

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3: Ouvintes das 6 horas. Um dia você errou. Errou muitas vezes. Errará muitas ainda. Procure suportar com caridade os erros dos que o cercam da mesma forma como quereria que suportassem os seus. Você se revolta quando não o compreendem. Por que então não se esforça para compreender as falhas alheias? Saiba que tudo o que fizermos contra os nossos semelhantes, quase que como força de retroação magnética, volta-se contra nós. O mal tem poder de se vingar, às vezes em forma de violenta reação. Tolere os erros alheios com aquela caridade capaz até de os corrigir. Ave Maria, cheia de graça, o Senhor é convosco. Bendita sois vós entre as mulheres, e bendito é o fruto do vosso ventre, Jesus. Santa Maria, Mãe de Deus, rogai por nós, os pecadores, agora e na hora de nossa morte. Amém.
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6: Epa, quinta-feira sempre boa aqui no rancho. Alô, minha gente amada, vai começar o Rancho do Cavalo Velho em todas as rádios do Brasil e também fora daqui. É, o Rancho do Cavalo Velho é nacional e internacional, turma. Bem-vindos ao mundo maravilhoso da música. E olha, vamos abrir o programa de hoje já com o Gilberto e Gilmar. Esses meninos estão de volta. Os meninos novinhos. E depois também tem Rio Negro e Solimões. Epa, epa, tá no ar o Rancho, chegamos.

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0: Olha aí o Rio Negro e Solimões, vou tomar birita. Explodiu essa moda, hein, turma? Ei, patrão, vamos lá, São Jete. E olha só, gente, quem está chegando agora, as meninas Simone e Simária. Folha Seca no clássico sertanejo de hoje, a música do Amado Batista.
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0: no clássico de hoje, toca sanfoneiro e antes a Folha Seca com Simone e Simaria. Abração pra você de todo o Brasil acompanhando o Rancho do Cavalo Velho, você fora daqui também.
1: Rancho do Cavalo Velho pra todo o Brasil durante a semana também, hein? 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E olha só, se você quiser seguir o Rancho do Cavalo Velho também nas redes sociais, cavalovelho.sertanejo no Instagram. cavalovelho.sertanejo no Instagram. Aí você vê tudo que a gente tá fazendo durante a semana. Sejam todos bem-vindos aqui à melhor programação. 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
3: Olha, gente, eu recebi uma homenagem pelo Dia do Radialista de um grande fã do Cavalo Velho, compositor, um dos maiores compositores do Brasil, Moacir Franca, que faz parte da dupla Giancarlo e Rangel, amigo lá do Moacir Franco. E ele mandou pra mim essa música. Sabe quando ele manda aquela música assim, é paixão à primeira vista? Não foi gravado em estúdio, não. Mas eu vou mostrar pra vocês, foi gravado no estúdio dele, né? Na casa dele. Vou mostrar pro povo, então, a homenagem que ele fez pro Cavalo Velho.

0: quinta-feira sempre boa aqui no Rancho.
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0: Olha aí, a gente fechou o bloco com o Mate Quente, tchê. Participação do Bob Robson, o SOS Coração, que a gente viu lá quando a gente era criança.
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0: Todo o Brasilzão acompanhando a gente. Ângelo Cavalo Venha, nacional e é internacional, turma. Obrigado você que está no exterior ouvindo a gente também. Nossos irmãos paraguaios, argentinos. Obrigado, turma. Olha só quem está chegando agora. Carlos e Jader. Quem diz que eles não cantam modão?

0: feito um touro de rodeio.
1: Paulinho, Texas, essa o patrão Jet gosta, né? Ei, ai, ai, ai, ai. Um abraço para meus parceirinhos também, Roberto e Meirinho. Um abraço, Roberto e Meirinho também, que tão um estouro, nossos parceirinhos aqui do São Jet também. Aquele abraço, Roberto e Meirinho.
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1: Olha, turma, tem potro novo aqui no Rancho do Cavalo Velho. Stephanie Cristine. Olha o sertão.

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1: Aô, turma, olha aí o Edmilson Quebradas da Noite. Essa moda é boa, não me deixe, Giancarlo e Rangel. Depois tem o Daniel, lá do filme Menino da Porteira.

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1: Cuidado com o excesso de telas. Ficar muitas horas em frente ao celular, computador ou televisão pode causar dor nos olhos, insônia e sedentarismo. Faça pausas a cada uma hora, ajuste o brilho da tela e evite o uso antes de dormir. Menos tela, mais vida.
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5: E aí, vacilão?

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Chega pra cá, Hugo e Guilherme, teu segredo!

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1: Alimentação colorida, corpo saudável. Quanto mais colorido for seu prato, mais vitaminas e nutrientes ele tem. Frutas vermelhas, legumes verdes, alimentos alaranjados e grãos integrais oferecem fibras, antioxidantes e energia para o corpo. Coma com variedade e equilíbrio.
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1: Não tem jeito, meu compadre. Vambora.

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